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família, hein?

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todo o Brasil. Quem os cumprimenta é o Padre Jader Pereira. Já estou aqui na Rádio Capital. E daqui a pouquinho nós vamos ouvir música bonita. Daqui a pouquinho vou responder as pessoas na Tribuna dos Aflitos. No fim do programa tem um momento de reflexão e paz. A maior corrente de fé do rádio brasileiro. Olha, chama um amigo, um parente, um vizinho. A Viola e a Fé está começando aqui pela Rádio Capital. 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

Muito bem, meus amigos, que bom encontrar você aqui nos 1040 da Rádio Capital de São Paulo. Fico feliz de saber que você está sempre aí ouvindo o nosso programa. Agora, o nosso programa passa todos os dias aqui na Rádio Capital, das 3 às 4 da manhã. E eu fico muito contente de saber que a cada dia que passa, mais e mais pessoas estão sintonizadas aqui ouvindo a Viola e a Fé. Programa este que a gente ouve música bonita e fala de Deus. E eu sei que tem pessoas me ouvindo agora de todo o Brasil e do mundo também. Muito obrigado pela sua companhia, pela sua audiência. Aonde quer que você esteja me ouvindo, receba o meu abraço e o meu aperto de mão. E que nosso Senhor Jesus Cristo com a sua mão poderosa abençoe você e abençoe toda a sua família.

0: Muito bem, deixa eu pegar aqui a minha caixa de promessa. Deixa eu abrir aqui. Vamos ver qual a mensagem vai sair hoje pra gente. Olha, já saiu. Saiu Josué, capítulo 1, versículo 9. Seja forte e corajoso, não se apavore nem desanime, pois o Senhor, o seu Deus, estará com você por onde você andar.
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0: Muito bem, meus amigos, bom dia. Olha, vamos ouvir uma música bonita para começar bem o programa. Daqui a pouquinho eu

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0: Oi, padre, eu peço muita oração a Maria Luísa Lujan, muita, muita, ela está precisando de muita oração por causa de um namoro, terminou o namoro e ela está muito triste, pensando em coisas ruins, por isso eu te peço muita oração para ela. Meu nome é Maria Lujan de Souza.
1: Vamos rezar assim, viu, minha filha? Conte sempre com as nossas orações. Bom, eu tenho mais nomes aqui para colocar na oração. Deixa eu abrir o nosso WhatsApp. Deixa eu abrir aqui. Aqui, ó, Padre Jader Pereira, coloque o meu nome nas suas orações. Antônio dos Santos Filho. Vamos rezar, viu, filho? Da Água Funda. Tá na oração, filho, vamos rezar. Tem mais? Tem o Padre Jader Pereira, reze pela saúde de Clarice, Aline, Antônio, reze pela família Rocha, família Lisboa, família Gibson, família Mendes. Amém, vamos rezar. Olha, estes nomes estão na nossa oração de hoje.

0: Muito bem, meus amigos. Eu sei que neste momento existem muitas pessoas me ouvindo e que sofrem, choram, estão desesperadas por causa da saúde. Tem muitas pessoas me procurando, dizendo: padre, eu não estou bem de saúde. As coisas não estão bem na minha vida. Estou doente. E eu não sei o que que está acontecendo. Porque o pior de tudo, gente, é você ter algo e não saber o que é. Né? Você faz exames, não descobre o que é. Você toma remédio, o remédio não faz efeito nenhum. E a pessoa vai ficando desesperada, sem saber o que tem, né? Meu Deus, o que que eu tenho? Eu já conversei com muitas pessoas que nem os médicos descobriam o que ela tinha. Eu já conversei com pessoas que chegaram aqui na igreja chorando, dizendo que a medicina desenganou, diz que essa doença não tem cura. Quantos que me ouvem agora também se encontram nessa situação? Talvez não é você, talvez é alguém aí da tua casa, da tua família, alguém que você muito ama. Mas eu quero dizer uma coisa para você. Para Deus não há nada impossível. Sim, para Deus não existe nada impossível. A medicina pode até desenganar você, mas Deus não. Por isso que domingo que vem, atenção, domingo agora, eu estarei realizando aqui no Santuário do Bom Jesus uma missa forte de cura espiritual. Cura espiritual. Domingo que vem, o padre realiza uma missa onde os anjos, seres de luz que curam, descem e andam no meio do povo, curando os doentes, tocando nos enfermos, realizando uma cirurgia espiritual, sem dor, sem corte, sem sangue. Domingo que vem, 7 horas da manhã, ou 9 horas da manhã, ou 3 horas da tarde. Eu quero que você ouça neste momento depoimentos de pessoas que já vieram aqui no santuário e que foram muito abençoadas rezando as poderosas novenas aqui com o padre. Vamos ouvir.
1: Seu nome?
2: Maria de Fátima.
1: Mora aonde, Maria de Fátima?
2: Na saúde.
1: Qual foi a graça alcançada no Santuário do Bom Jesus, participando das novenas com o padre Jader Pereira?
2: Eu já alcancei muitas graças, mas vou contar uma das primeiras, que eu já vim várias vezes, mas como pode retornar, eu estou retornando. Meu irmão estava com um problema muito sério, ele mora em Goiânia, ele morava aqui, me ajudou bastante, foi embora para lá, depois estava com um problema muito sério, não queria mais trabalhar, não queria mais, queria só dormir no chão, queria nada, estava jogado. Então eu pensei, tenho que ajudar com oração. Eu já tinha sintonizado essa igreja através do rádio, falei, vou naquela igreja, aí vim. E aqui o padre explicando como era as novenas, que eu não entendia nada, eu comecei a novena da Cruz Azul. Problemas espirituais, né? Quando foi na sétima novena, o outro meu irmão ligou para mim, olha, não sei o que tu fez, mas que esse menino agora não quer mais parar de trabalhar não, trabalha de dia e de noite. Ainda hoje ele está bem lá, não para de trabalhar, continua na mesma. Eu penso, nossa, agora ele não quer parar mesmo. Graças a Deus, está curado.
1: Está feliz?
2: Ave Maria, muito feliz.
1: Graças a Deus, que Deus abençoe.
0: Tá vendo, gente? Para Deus não tem nada impossível. Então anote o endereço. E vamos estar juntos no próximo domingo. Traga peças e roupas de pessoas doentes, porque o padre vai fazer a unção dos enfermos. Vai ungir as peças de roupas com o óleo bento dos enfermos. O Santuário do Bom Jesus está no centro de São Paulo, na rua Capitão Faustino Lima, número 101, ao lado da estação do metrô Pedro II. Rua Capitão Faustino Lima, número 101, ao lado da estação do metrô Pedro II. Quando você chegar no metrô Pedro II, você desce para o lado da Rua da Figueira. É atrás da Rua da Figueira, é em frente ao portão principal da Congás. Domingo agora, 7 da manhã... 9 horas da manhã ou 3 horas da tarde.
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0: Muito bem, então vamos ouvir uma música bonita, gente. Daqui a pouquinho eu volto.

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3: Muito bem, gente, estamos de volta. Você também pode participar aqui da Tribuna dos Aflitos. E é bem fácil. É só você mandar uma mensagem de voz aqui para o nosso WhatsApp. Mande uma mensagem de voz contando o seu problema. Aí não esquece de dizer seu nome, de dizer de onde você está falando. O nosso WhatsApp é o 9-4030-7365. 9-4030-7365. O código de São Paulo é o 11. Mande a sua mensagem para mim. Eu vou incluir a sua mensagem na Tribuna dos Aflitos.

0: Bom, eu já tenho aqui uma mensagem de voz. Quem mandou a mensagem foi a Luciene. Ela mandou a mensagem aqui para o padre, eu quero ouvir com você. Vamos ouvir?
1: Bom dia, padre. Eu queria saber por quê. Tem 19 anos que meu marido tem depressão. E ele nunca saiu do lugar. Já teve tudo, ficou muitos anos internado no hospital. 3 anos e 6 meses com a perna quebrada. Nunca melhora, não tem vontade de fazer nada. Não tem coragem de fazer nada, nem lavar um prato, fazer nada, nada, nada. E eu não estou aguentando mais, estou cansada já. Queria saber o que, que é. Muito obrigada, um bom dia. Meu nome é Luciene.
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0: Minha amiga Luciene, ouvi com muita atenção a sua mensagem de voz. E enquanto eu ouvia a sua mensagem, eu senti uma coisa muito ruim. Pois você fala do seu marido, que tem depressão, há 19 anos sofrendo com uma depressão. Você diz que ele já teve de tudo. Mas já tem 19 anos que ele não sai do lugar, que não tem ânimo, vontade para fazer nada. Ô, minha amiga, vejo claramente que na vida dele há um mal espiritual atuando. Há um mal espiritual atuando. E já faz muito tempo. São males que acompanham as pessoas. Sabe, tem pessoas que chamam isso de encosto. É popularmente conhecido assim, não é? Porque o espírito, ele se aproxima da pessoa e fica perto, realmente encosta, não entra dentro.

0: desanimado, sem vontade de fazer nada. A pessoa mal se cuida, não é? Não tem vontade de se cuidar mais, de se arrumar mais. Não tem vontade de sair. Fica lá, encostada a pessoa. São essas entidades, esses espíritos que fazem isso. E qual é o remédio para essa situação? Tem que tirar essas forças negativas de perto da pessoa. Tem que tirar. Isso aí, quer dizer, a pessoa precisa de uma libertação. Então tem que tirar esse mal. Aí você me pergunta, padre, como é que tira este mal? Porque eu faço qualquer coisa para ver meu marido bem. Para tirar isso aí, você precisa fazer um trabalho espiritual aqui no Santuário do Bom Jesus, a novena de libertação, a novena com exorcismo. Porque essa novena com exorcismo, ela é capaz de afastar da vida de alguém os males espirituais. Então você pode fazer o seguinte: você vem com o seu marido. Ah, padre, ele não vai. Se eu convidar, ele não vai. Então você vem fazer por ele. Traga uma peça de roupa dele e você vai fazer por ele, como se ele estivesse aqui. Você vai participar dos exorcismos, da libertação, você vai participar da missa, você vai acender a vela por ele, rezar por ele, e vai benzer a peça de roupa dele e vai levar a roupa para ele usar. Põe no armário lá, ele vai usar. Eu vou te ensinar direitinho, filha, tudo o que você precisa fazer, mas olha, venha, que é para tirar essas forças negativas. Porque se não tirar essas forças negativas, elas vão ficar agindo na vida dele e vai piorando a cada dia. Vamos fazer o seguinte, filha. Venha domingo que vem, tá? 7 horas da manhã ou 9 horas da manhã ou 3 horas da tarde, eu vou dar o endereço, anote aí. Rua Capitão Faustino Lima, número 101, ao lado da estação do metrô Pedro II. Anotou, filha? Rua Capitão Faustino Lima, número 101, ao lado da estação do metrô Pedro II. Quando você chegar no metrô Pedro II, desce para o lado da Rua da Figueira. É atrás da Rua da Figueira. A Rua da Figueira é a rua do metrô Pedro II. É em frente ao portão principal da Congás. Então venha neste domingo. E eu tenho certeza que depois que você rezar esta poderosa novena comigo de libertação, você vai sair da tribuna dos aflitos e vai subir à tribuna dos vitoriosos.
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0: Muito bem, gente. Olha, vamos ouvir uma música bonita agora. Daqui a pouquinho eu volto.
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0: Padre Jardim, eu gostaria muito que você colocasse o nome da minha família na oração de hoje. Agradeço muito pela sua presença nas nossas vidas. Obrigado, Padre. O meu nome é Joel Soares, moro em Diadema.
1: Amém, filho. Vamos rezar sim, viu? Por você, por toda a sua família. Conte sempre com as nossas orações.

Bom, deixa eu colocar mais nomes na oração. Tem muitos nomes aqui no nosso WhatsApp. Aqui é o Padre Jader Pereira. Meu nome é Ruth Martins. Sou de Diadema, São Paulo. Ouço o Senhor todos os dias. Reze por mim. Vamos rezar, tá na oração. Padre, meu nome é Beatriz Fernandes, sou de Jundiaí, São Paulo. Coloco meu nome na sua oração. Preciso de bênçãos profissionais. Vamos rezar, viu? Tem mais aqui, Padre Jader Pereira. Reze por mim, não estou bem de saúde. Meu nome é Patrícia Ribeiro. Sou de Suzano, São Paulo. Vamos rezar, viu? Está na oração. Padre Jader Pereira, meu nome é Marcelo Nascimento Lima. Moro em Mauá. Não perco uma oração. Reze por mim. Vamos rezar, filho. Olha, esses nomes estão na nossa oração de hoje.

0: Neste momento existem muitas pessoas me ouvindo, e eu sei que são muitas as pessoas que sofrem com problemas sem solução. Você tem tentado, né, lutado, mas nada está dando certo. Em todas as áreas, tudo vai mal na sua vida. Quantas pessoas que me ouvem agora estão doentes. Mas ninguém descobre o que você tem. Os remédios não curam. E você já não sabe mais o que fazer. Quantas pessoas que estão doentes e que já foram até desenganadas, né? Falaram para você: olha, não tem jeito não, viu? Não tem solução não. Você sempre foi uma pessoa de saúde, perfeita, mas de repente te deu essa coisa ruim e tá atrapalhando tudo. Você trabalhar, sua vida amorosa, tá atrapalhando tudo, sua vida familiar. Tem pessoas que sofrem com doenças, mas essa doença é de origem espiritual, sabia? Padre, como que eu faço para saber que o meu problema é um problema espiritual, que a minha doença é uma doença de ordem espiritual? Veja, quando você tem um problema, uma doença, uma dor, você vai no médico, o médico diz assim: olha, você tem isso aqui, ó. Aí o médico te passa o remédio, você vai, toma o remédio e começa a melhorar. É assim. É sempre assim. Você faz o tratamento, as coisas vão melhorando. Tem problemas que às vezes demoram um pouquinho mais, né? Mas quando você tem um problema e você vai no médico, aí o médico fala assim: ó, vamos fazer o exame para descobrir. Faz o exame e não dá nada. Aí ele: não é possível, vamos fazer outro. Faz outro exame, não dá nada. Ah, então deve ser outra coisa. Faz outro exame, não dá nada. Ah, só pode ser outra coisa. Faz outro exame, não dá nada. Aí o médico diz: olha, eu não sei mais que exame fazer. Tá tudo bem com você. Só que você tá sofrendo, doente. Pode ser um mal espiritual. Aí pode ter certeza, pode ser um mal espiritual, né? O médico fala assim: ó, eu sei qual problema você tem, vou te dar o remédio. Ele dá o remédio, você toma, e é a mesma coisa de beber água. O remédio não faz efeito. Quanto mais você toma o remédio, mais pior você fica. Ah, pode ter certeza, pode ser um mal espiritual. E aí, meu amigo, você que está me ouvindo agora, o senhor, a senhora, só tem um jeito de curar: é tirando o mal espiritual. Tem que tirar o mal espiritual. Então, como é que faz para tirar o mal espiritual? Através das libertações, dos exorcismos que o padre faz. Você sabe que a novena que o padre faz aqui com o povo é uma novena mais forte, né? Com exorcismo, com a vela exorcizada. Então, quando o mal é tirado, pronto, vem a luz, vem a solução. Então tem que tirar a maldade, né? Olha, domingo agora eu vou fazer o trabalho forte de libertação, vou continuar a novena, mas também vamos dar uma bênção especial aos doentes, tá bom? Eu vou falar sobre isso, mas antes eu quero que você ouça pessoas que já vieram nas missas e que foram muito abençoadas.
1: Maria de Lourdes.
2: Maria de Lourdes, mora onde?
1: Freguesia do Ó.
2: Qual foi a graça alcançada no Santuário do Bom Jesus, participando das novenas com o padre Jader Pereira?
1: Consegui duas graças. meu ouvido sarou e um grande amigo meu conseguiu ser registrado numa firma.
2: Há muito tempo você estava com problema na audição?
1: Eu estava já há uns 6 anos.
2: 6 anos?
1: E saiu o barulho do meu ouvido.
2: E participando das novenas, hoje não tem mais?
1: Não, não tenho mais.
2: E pedindo também para o seu amigo, ele já está trabalhando registrado?
1: Já está trabalhando registrado, graças a Deus.
2: Está feliz?
1: Muito feliz.
2: Graças a Deus.
0: Graças a Deus. Vendo, ficou curada. Você também vai ficar, tá? Atenção, olha. Domingo agora, domingo que vem, o padre vai realizar a missa da cura espiritual, fazendo a unção dos enfermos. Sim, vamos fazer a unção dos enfermos. Traga os doentes para receber a unção dos enfermos. Padre, eu tenho uma pessoa aqui que está doente. Ela não tem como se locomover. Está internada, está na cama. Posso levar uma peça de roupa? Pode. Traz uma peça de roupa. Você vai benzer. O padre vai ungir com a unção dos enfermos. E aí você leva para ela usar. Leva para a pessoa usar. Tá bom? Pode trazer a foto de alguém doente. Participe pela pessoa que está doente. Busque pela pessoa que está doente. Domingo agora vamos fazer a unção dos enfermos. Um trabalho de cura espiritual, viu? Um trabalho de cura espiritual, onde seres de luz operam os doentes. Domingo agora, 7 horas da manhã, ou 9 horas da manhã, ou 3 horas da tarde. Pegue um papel, uma caneta e anote o endereço. O Santuário do Bom Jesus está aqui no centro de São Paulo, na rua Capitão Faustino Lima, número 101, ao lado da estação do metrô Pedro II. Rua Capitão Faustino Lima, número 101, ao lado da estação do metrô Pedro II. Quando você chegar na estação do metrô Pedro II, desce para o lado da Rua da Figueira. Olha, é atrás da Rua da Figueira e em frente ao portão principal da Congás. Domingo agora, gente, 7 da manhã, 9 da manhã ou 3 da tarde, a unção dos enfermos. Vou fazer a libertação, o exorcismo, continuando a novena poderosa. Eu estarei aqui. E espero por você e por toda a sua família.
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0: Muito bem, gente. Vamos ouvir uma música bonita. Daqui a pouquinho eu volto.

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0: Santíssima Virgem Maria, Santo das causas perdidas e dos males desenganados, olhai por nós neste momento, aumentai o nosso amor e a nossa fé, abençoai a nossa casa e a nossa família, prosperai o nosso trabalho e as nossas mãos, fortificai a nossa saúde e o nosso corpo. Ó meu bom Jesus, Santo protetor daqueles que em vós confiam, sei que serei atendido, pois igual ao teu nome, mais poderoso não há. Meu bom Jesus, rogai por nós. Abençoe-vos o Deus Todo-Poderoso Pai, o Filho e o Espírito Santo. Amém.
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5: Aí, meu compadre. Vou falar pra ela agora.

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Boa noite a todos! Que menino maravilhoso, hein, gente? Doçura isso aqui.

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1: Essa aqui vai para as pessoas que sofrem ou já sofreram por algum tipo de preconceito na sua profissão. 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
1: Ô, minha chorosa, decide o que você quer pra você.

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0: E a todos os nossos queridos ouvintes da Rádio Capital. Como estão todos? Todos bem? Espero que sim. Como é que foi a semana? Foi frio, foi calor. Que incrível, não? Essa temperatura tá, acho que meia maluca. E a gente é que sofre, não é? Porque o organismo não aguenta. Mas temos que aguentar. Então, aí vai. Mais um domingo, mais um programa Portugal, a saudade de você. Feito com muito carinho para todos vocês. A semana passada foi um programa super especial, não é? Com a tocata do grupo folclórico da Casa do Minho de São Paulo. Muito bom. Nossa, a adrenalina estava lá em cima, que eu até acabei de me esquecer de me despedir da Fátima. Não sei se vocês repararam, mas acho que sim, não é? Então, peço desculpas. Então, vamos dar bom dia para todos vocês que estão espalhados aí pelo mundo afora, ouvindo o nosso programa, de perto ou de longe. Bom dia para o Luiz, que vai nos acompanhar. Bom dia, Fátima.
1: Bom dia, Isabel. Bom dia, queridos ouvintes. Bom dia, Luiz. Como é que vocês foram de semana? Está todo mundo bem? Todo
0: bem.
1: Mundo de saúde?
0: Graças
1: aqui
0: a Deus.
1: Aqui também estamos bem, mas esta semana foi uma semana de chuva, viu? Em pleno verão. Aí a gente diz que são as águas de março fechando o verão.
0: É.
1: Aqui eu acho que é as águas de agosto.
0: Fechando, fechando verão, é, também.
1: Mas
0: fechando o verão.
1: É o que Deus manda e a gente vai aceitar, né? Vai
0: Lógico.
1: Aceitando. E hoje, no Cantinho do Folclore, vou contar para vocês, né? As romarias mais famosas já estão quase no fim, mas ainda temos essa grande romaria agora para o finalzinho de agosto, que é a Romaria do São João d'Arga, uma das mais tradicionais de Portugal. E vamos falar das festas da nossa comunidade, e hoje temos um almoço lá na nossa Casa de Portugal de São Paulo. Até já!
0: Até já então, Fátima. Daqui a pouquinho você volta para falar e contar todas as novidades, não é? Bom, hoje temos uma novidade no programa. Não é muito boa, para falar a verdade, mas eu já tinha avisado a semana passada, não é? Durante a nossa programação hoje, de 15 em 15 minutos, vai entrar a propaganda eleitoral. É obrigatório, não podemos fazer nada, infelizmente. Então vocês já sabem, mas não me larguem, hein? Então vamos ouvir a nossa primeira música de hoje, que eu vou dedicar para todos vocês que estão ouvindo o nosso programa. Com o Roberto Leal, Clarinha. Clarinha.

vamos para nossa próxima música, antes que venha a propaganda eleitoral, não é? Então vou dedicar com muito carinho para os nossos aniversariantes. Faz aniversário agora no dia 31, amanhã, as minhas duas queridíssimas amigas do meu coração, a Maria Adelaide Pedro e a Idalina Ribeirinha. Beijos para vocês, beijos, beijos, abraços, tudo de bom, muitas felicidades e muita saúde, tá bem? Tudo de bom, tô com saudades de vocês. Olha, essa música é nova, vou pôr pela primeira vez. Não, o nome do conjunto já é interessante, não é? Chama-se Os Trastes. Olha, não faltam trastes por aí. Mas a música é linda. Cara linda, como vocês. Beijos!

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1: Vamos então para esta curiosidade que eu achei super, super interessante. No século XVI, os portugueses trouxeram a laranja para Portugal. E assim foram os portugueses que a introduziram na Europa. Não é à toa que em alguns casos deparamos-nos com o rótulo Portugal, o país das laranjas. Por esse motivo, e por incrível que pareça, hoje em dia as laranjas são denominadas portuguesas em alguns países europeus. Sim, é no mínimo engraçado. Ora, vejamos. Em romeno, laranja disse portocalan. Em búlgaro, portucal, com K no final. Em grego, portucali. E em turco, portucal, com K no final. É assim que se chama laranja nesses países. Mas esta associação não se fica pelas línguas europeias. Em Farsi, na Pérsia, língua oficial de países como o Irã ou Afeganistão e falado em países como a Armênia, a Geórgia ou o Iraque, a palavra Portugal, em Farsi, lê-se Portegal, que significa laranja. Em árabe, uma língua falada por cerca de 20 países como Egito, Líbia, Síria, Argélia, Arábia Saudita, etc., com aproximadamente 280 milhões de falantes em todas essas suas derivações, a palavra Portugal em árabe lê-se Bordugal, com B, Bordugal, ou Burtugalum, que significa também o fruto da laranja. Não é interessante? Achei super interessante isso. E é bom a gente saber, não é? O saber não ocupa lugar. Então agora, depois da nossa curiosidade, vamos para mais uma música. Esta música eu vou dedicar com carinho. Ai, uma música tão bonita, eu adoro. Para a minha prima Leonor Comparato, para a sua nora, a Ana Paula Comparato, que fará aniversário amanhã, parabéns. Para o seu Domingos Esteves de Oliveira, também aniversariando, parabéns também. E para o nosso querido amigo Odair, também fará aniversário no dia 1º de setembro. Então, parabéns a todos, muitas felicidades e muita saúde. Vamos ouvir com o As da Concertina, espanholada à portuguesa.

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15: Ah, esta lenda é muito bonita. Prestem atenção. É a lenda dos sete ais. Destacado para ocupar o castelo de Sintra, Dom Mendo de Paiva encontrou a princesa Moura Anazir, que fugia com a sua aia, Zuleima. A princesa, assustada, mandou um grito. Não obstante, Dom Mendo mostrou intenção de não a deixar escapar, ao que a princesa mandou outro grito. Sem lhe dar explicações, Zuleima pediu a Anazir para nunca mais soltar nenhum grito do gênero. Contudo, ao ver aproximar-se o exército cristão, a jovem soltou mais um grito. Dom Mendo decidiu escondê-las numa casa que tinha na região. Querendo levar a Nazir no seu cavalo, ameaçou-a de a separar da sua aia se ela não a cedesse. Em resposta, a Nazir deixou escapar o quarto ai. Algum tempo depois de se instalar na casa, a princesa Moura apaixonou-se por Dom Mendo de Paiva. Um dia, a casa começou a ser rondada por mouros e Zuleima logo receou que fosse o antigo noivo de Anazir, o Aben Abed, que voltara para castigar a sua traição. Zuleima confidenciou a Dom Mendo que uma feiticeira lhe tinha dito que a princesa morreria ao pronunciar o sétimo ai. Entretanto, a Nazir, curiosa pela preocupação da Aya em relação aos seus ais, exprimiu o quinto e o sexto ais consecutivamente. Não muito depois, 7 dias após a partida de Dom Mendo para uma batalha, a Ben Abed surpreendeu a Nazir. Ela soltou o sétimo ai, ao mesmo tempo que o punhal do Mouro a feria no peito. Tomando conhecimento do sucedido e enlouquecido pela dor, Dom Mendo de Paiva tornou-se no mais feroz caçador de mouros do seu tempo. E assim foi a lenda dos sete ais. Que tristeza, não é? Da princesa Moura. São lendas e tradições da nossa terra. E agora, esta próxima música, que é um fado muito lindo, foi pedido pela Noêmia, a minha prima, há algum tempo, alguns domingos atrás, penso eu. Olha, eu procurei com o Francisco José, porque eu adoro, eu até tinha, mas não sei. Não consegui baixar nem pela internet. Então consegui com a Amália Rodrigues, então vai ser com ela, porque também nós vamos gostar bastante de ouvir. Então, para Noêmia, também para toda a família, Fado Hilário.

A história, as tradições e os encantos estão à sua espera. Viajar é o melhor tesouro a guardar. Ai, depois desse fado tão lindo, não é? Esse fado de Coimbra tão bonito. Tenho que lembrá-los que se você não conseguir ouvir o programa todo hoje, você não tem acesso à internet, não ouve o programa pelo YouTube, nada disso, você pode continuar ouvindo pela Rádio Capital AM 1040, FM 77.5, na quarta-feira. Isso mesmo, quarta-feira às 20 horas é a reprise deste nosso programa de hoje. Não esqueçam, tá bem? Ah, a gente tá lá, firme e forte. Então agora, esta próxima música, que também é um fado, eu dedico para os nossos aniversariantes do dia 5 de setembro, o José Correia, lá do Vilas de Portugal, a Dona Helena Madeira, um beijo, tudo de bom, para Maria Vieira Sardinha também, beijo, parabéns, felicidades e muita saúde para vocês. Vamos ouvir com a Raquel Tavares, Zangueime com o Meu Amor.

0: algo de bom acontecer, viaje para comemorar. Se algo de ruim acontecer, viaje para esquecer. Se nada acontecer, viaje para que algo aconteça. Viajar enriquece a alma, abre a mente e faz bem ao coração.
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2: Então vamos falar da Romaria do São João d'Arga, que é uma das mais antigas e genuínas romarias do Alto Minho. Realizada na Serra d'Arga, no Conselho de Caminha, mantém viva uma tradição popular que atravessa gerações. Todos os anos, no final de agosto, milhares de pessoas sobem a serra em direção ao Mosteiro de São João d'Arga, um lugar envolvido pela beleza da paisagem minhota e por séculos de devoção. Mas esta não é apenas uma celebração religiosa, é também uma verdadeira festa da cultura popular. Durante a Romaria, a serra ganha vida ao som das concertinas, dos bombos, das cantigas, dos cantares ao desafio e das bandas de música. Tocadores e cantadores juntam-se espontaneamente e a música prolonga-se pela noite adentro. Uma das grandes particularidades do São João d'Arga é justamente esse ambiente popular e espontâneo. As pessoas chegam de diferentes localidades, levam as suas merendas, levam seus pertences pessoais para lá pernoitarem, levam os seus instrumentos e formam-se rodas de música, dança e cantoria. É o Minho mais genuíno, onde não é preciso palco para existir o folclore. A tradição também está presente nos romeiros, na gastronomia e no convívio entre um copo de vinho, uma merenda partilhada e o som das concertinas. Famílias e amigos reencontram-se numa festa onde o sagrado e o profano convivem lado a lado, e sendo obrigatoriamente dar 3 voltas à capela, como manda a lei. E quando chega a madrugada, a Serra d'Arga continua a ecoar os seus cantares. É muito mais do que uma festa, é um encontro com as raízes, com a fé e com a identidade do povo minhoto. Logo pela manhã já se faz a procissão e a missa para louvar ao São João. Uma tradição que resiste ao tempo e que nos recorda que o verdadeiro folclore continua vivo quando é vivido e transmitido de geração em geração. Realmente uma festa muito bonita num lugar bem diferente, bem rural e bem pequeno, mas que cabem lá milhares de pessoas. Então vamos ouvir com o grupo folclórico Maria da Fonte do Rio de Janeiro, a Chula Velha.

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2: Na Rádio Capital, Isabel Botelho com Portugal, a saudade de você. Agenda da comunidade.
8: E vamos falar das festas da nossa comunidade. Então hoje temos um almoço na Casa de Portugal de São Paulo, com sardinhas assadas, sardinha portuguesa assada na brasa e febras. E vamos ter a apresentação do grupo folclórico da Casa de Portugal de São Paulo. No próximo domingo, dia 13 de setembro, comunidade gebelinense com festa em louvor a São Bernardino de Sena. Vamos ter missa, vamos ter o almoço bacalhau a gebelim e muitas outras opções para todos vocês. No dia 13 de setembro também, no domingo, 12 horas, Arouca São Paulo Clube com festa de Nossa Senhora da Mó. Vamos ter bacalhau cozido e outros tipos de bacalhau e outros tipos de pratos. E vamos ter a apresentação do grupo folclórico Arouca São Paulo Clube. No dia 19 de setembro, no sábado, 19 horas, primeira festa da pizza do Portugal Food Set lá no Arouca São Paulo Clube. Uma grande festa também. Vamos ter o show ao vivo com as queridas as Marias do Povo e o trio Sons da Nossa Terra. E todas as terças-feiras nós temos o almoço das terças lá na nossa Lusa do Carindé. Todas as quintas-feiras nós temos o almoço na Casa de Portugal de São Paulo e todas as quintas temos também o jantar no Clube Lusitano da Vila Guilherme. Por hoje é só, Bel.
9: Ai, a Fátima esqueceu de falar que hoje também tem almoço lá na Casa do Minho, é. Acho que ela não tinha lá na programação dela, mas tem almoço, bacalhoada também e outros pratos lá na Casa do Minho, ali na Casa Verde, na Rua Jaguaretê. Não tem como se enganar, tá bem? Coloca aí no Waze que vocês vão rapidinho pra lá, tá? Então, Casa do Minho hoje também é almoço. Bem, participem de tudo. E eu, mais uma vez, peço desculpas a todos vocês por ter que ser obrigada a colocar as isenções eleitorais aqui no nosso programa, que atrapalha bastante, mas eu vou fazer o quê? Como eu já disse, é obrigatório, mas eu peço desculpas, porque eu até me envergonho dessas propagandas políticas. Bem, vamos então para essa música que eu adoro, gosto muito, e vou dedicar para o Luiz, porque o Luiz também gosta bastante. Então, para todos vocês que estão ouvindo o nosso programa,

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Quer conhecer? É isso aí! Vamos então agora para mais uma música. E eu vou dedicar para vocês que estão aí no chat. Obrigada, obrigada de coração por me fazerem companhia, por não nos ter abandonado com esses monte de propagandas políticas agora no programa. Não nos abandonem, por favor, tá bem? Então é isso. Muito obrigada, um beijo muito carinhoso para todos vocês que ficam aí mandando mensagens no chat, tá bem? Beijo, vamos ouvir. Quem quiser já sabe, pode dançar à vontade, Leonor. Vamos ouvir com Roberto Leal, Caninha Verde.

É, estamos terminando o mês de agosto, não é? E o pessoal, aqueles que foram passar férias em Portugal, já tomaram o rumo da casa, de volta para os seus trabalhos, onde eles imigraram, não é? Então essa música vai para todos eles. Vamos ouvir com esse conjunto de música portuguesa, Os Imigrantes de Agosto.

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0: Na Rádio Capital, Isabel Botelho com Portugal, a saudade de você.
12: Ai, antes da propaganda eleitoral, vocês ouviram a música do Os Imigrantes de Agosto, né? Foi o meu pai que ouviu essa música, gostou muito e falou, põe no programa. E não é que é muito linda mesmo? Olha, conta a história do imigrante mesmo, aquele que fica esperando o ano inteiro para chegar a agosto, para depois ir para Portugal, visitar sua família, ir na sua aldeia. Ai, como é muito bom. Então, vamos continuar aqui com o nosso programa. Obrigada, pai. Ele está sempre mandando músicas. E agora, já estamos indo para a reta final do nosso programa. Quero dedicar para todos vocês que estão ouvindo o nosso programa de perto ou de longe com o nosso amigo Kim Barreiros, a Cabritinha.

0: estamos chegando ao final do nosso programa, né? Olha, espero que vocês tenham gostado. Então, olha, muito obrigada a todos vocês que estiveram aqui conosco. Não esqueçam que podem ouvir o nosso programa, este nosso programa, a reprise dele, na quarta-feira, na próxima quarta-feira, às 20 horas aqui na Rádio Capital. Tá bem? Então, obrigada a todos vocês que estiveram conosco. Obrigada ao pessoal do chat. Vocês são 10. Um beijo muito carinhoso para vocês. Obrigado ao Luiz. Obrigada, Fátima.
1: Obrigada, Isabel, mais uma vez pela oportunidade. Não percam ainda hoje o almoço lá na Casa de Portugal de São Paulo. E vejam as nossas festas da nossa comunidade na agenda do nosso Facebook do Portugal A Saudade e Você. Tenham todos um ótimo domingo, uma ótima semana. Beijinhos para todos vocês. Um beijo, Bel. Um beijo, Luiz.
0: Obrigada, Fátima, mais uma vez. A Fátima falou do almoço da Casa de Portugal hoje. Então, eu também tenho que falar, porque ela não colocou na pauta por algum motivo. Então, hoje também tem almoço lá na Casa do Minho, ali na Rua Jaguaretê, na Casa Verde. Não esqueçam, tá bem? Então, olha, fiquem com Deus. Tenham todos um bom domingo e uma boa semana com paz, alegrias e saúde, principalmente. Porque com saúde, o resto a gente tira de letra, não é? Tchau, gente, ó. Beijinhos pra todos.
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1: Ah, por falta de aviso não foi, né? Agora quer voltar? Não mete essa. Eu bem que te falei, por favor, não brinque com...

0: Globo. Tchau.
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1: Edson Hudson! 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
2: Bruno, fala, Edson. Já teve amor de ping-pong na sua vida?
3: Mas eu vou contar a minha história pra você.

0: Bruno Marrone Woods.
1: Oi. Oi.
0: Aconteceu a mesma história comigo.
1: Ah, você tá brincando?
2: Eu não acredito.
3: Aí, amigo.
0: Que mulher maravilhosa.
1: Tão com a gente, bicho.
0: É bonita mesmo.

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0: sabe, galera?
1: Quem aprendeu? Quem aprendeu aí? Quem aprendeu? Ó, acende daquele jeito que acendeu aquela hora lá pra nós, só pra nós enxergar o povo aqui. Aí apaga esse inverso só um pouquinho aí pra nós, só pra nós vir. Joga a mão em cima, todo mundo assim, barretão. Pra você que tá, que ainda tem esperança da sua mulher assumir que você tá certo, joga a mão em cima. Pro lado, pro outro, pro lado, pro outro. Isso é barretão.
2: Essa já.

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1: Olha para nosso irmãozinho Martins Santana.

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0: Você puxou o pai.
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0: Dá nem pra imaginar uma coisa dessa, né, gente?
1: Pensa no idiota que ganhou na Mega Sena e jogou o bilhete fora.
0: Dois corujas, um aplauso pro Suel
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1: Louco sofrendo de um problema que quem não passou vai passar pelo menos uma vez, popularmente conhecido como isso.

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0: Obrigado. Boa noite.
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